0: Primavera.
1: Aqui. Ai, Alberto, não me aperte. Eu vou sumir.
0: Roberto, dá-lhe, Roberto. Rapaziada, tá todo mundo aí? De novo aqui nessa discoteca no Rio de Janeiro. Eu vou sumir. Vamos estar junto comigo, Roberto.
1: E aí? Ai,
0: 40 graus, tá louco? Sombrado de janeiro.
1: Muito biquíni.
0: Muita beleza, mata os olhos.